0: Estou a gravar.
1: Sim, assim é para gravar. Assim é nas dois. Agora para trabalhar deve ser nessa aqui.
2: Micro. 1, 2, 3, 4, aqui Feira da Ladra, 1, 2, 3, 4, 5, 6, 7, 8. Está lá, para trás agora.
0: Ana, você não trabalhou, ou seja, ali na casa.